0: Bravo, Chef.
1: Como que eu sou um dos clientes?
0: Já, já, já, já, já, já.
1: Então.